0: Vai, vai lá.
1: Permissão, esse último mês da minha vida.
2: Então,
1: é super, tá? Pessoal, a gente
2: hoje
1: que
2: a gente
1: tem. Dá uma certinha. Mas muito que a gente tá perguntando. A gente tá assistindo a silêncio.